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1: Mota, sou matuto, bicho homem, mas muita gente inculcada seu pensamento consome. Quando a questão vem à tona, todo mundo questiona o porquê desse meu nome. E as pessoas têm razão de estranhar seu fulano. Disse que ao me registrar, meu pai cometeu um engano. Eu, um poeta matuto, de linguajar puro e bruto, com nome de americano. O meu nome era para ser Mané, Antônio ou Pedim, Luiz, Tomé, Posidônio, Damião, Juca ou Zezinho, Zuza, Vavá, Acilino, Apolônio, Tributino ou então se Francisquim. Mas, porém, se a sucede que em Natal, minha mãe terra, nasci em 48, depois da Segunda Guerra. Meu pai me levou dali, o sertão do Cariri, paraibano, praia serra. Natal, na Segunda Guerra, foi importante para a história. Modo em cruzar o Atlântico, ficava na trajetória. E Parnamirim bacana, era a base americana, o trampolim da vitória. Foi muito grande a influência que aqui sofreu cada clã. Tudo que os cabas fazia, tarde, noite ou de manhã, foi por aqui adotado, quase tudo assimilado da terra do tio Sam. A maneira de vestir, a maneira de falar, as músicas, comportamento, toda cultura afinar. E as jovens natalenses só queriam os gringos, penso, na hora de se casar. E os pais a batizar os filhos Richard, João, Bill, Nathalie, Sebastian, Paul, Peter, Julie ou Will. E João Mota, de peito aberto, botou meu nome Roberto. Era um eu no Brasil. E como o nome Roberto é Bob lá pro fulano, em casa me apelidaram dia, semana, mês e ano. Eu acho que isso explica e acaba com a futrica do meu nome americano.
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0: professor.
1: Professor, eu estou chateado. Bati no rosto de uma linda garota, agora estou triste, sabe?
2: Você bateu na moça por quê?
1: Bati porque ela me xingou, hein?
2: Bem, e do que foi que ela lhe xingou?
1: Ela me xingou de um tal de I love you.
2: O que é isso, meu amigo? Ela disse que te ama.
1: Então ela disse que me ama?
2: É claro que ela disse isso. Você é um burro dos grandes, hein, cara?
1: É, sou mesmo.

0: Obrigado, gente. Quero dizer que é uma felicidade muito grande para César e Paulinho fazer parte da família 100% Caipira. A gente já tem uma tradição, a família de geração de cantador, que este 100% Caipira vai mostrar...
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0: Valeu, gente, até a próxima, se Deus quiser.
1: Obrigado.
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1: Valeu, galera! É isso aí! Então vamos lá!

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4: Vou embora.
5: Tá aí pra você, tamo de volta. Obrigado pela sua sintonia. Bom dia pra você, 7:16 agora.
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5: Tá aí pra você no Balanço da Pérola, você continua comigo por aqui. E hoje, quintona, né? Quinta-feira, 30 de julho de 2026. 7:16 agora, a Sicoob informando a hora certa pra você. Bom dia.

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1: Tá aí, já estamos de volta e tem notícias direto da Assembleia Legislativa em Belo Horizonte. Bom dia!
2: Bom dia, meu amigo Bertão do Brejo. Bom dia a todo mundo ligado na Pérola FM, o Paradão Sertanejo. Tamo junto. Hoje é quinta-feira, dia 30 de julho, né? Estamos aí nos procedimentos finais, vamos dizer assim, desse mês de férias, né? Mês aí de julho, o mês onde a garotada dá aquela pausa, né, nas aulas e todo mundo em casa. Agora, a partir da semana que vem, volta às aulas. É isso. Estamos juntos nesta quinta-feira, já naquele clima de fim de semana. E o que nós temos para hoje é que o endereçamento rural digital é uma tecnologia que permite a localização precisa de propriedades no campo. Isso facilita o acesso aos imóveis, bem como a entrega de encomendas e a chegada de socorro. A plataforma é pública, baseada em um sistema do Google, e diretrizes de uso dessa ferramenta foram definidas por uma norma aprovada pela Assembleia de Minas no primeiro semestre. Luiz, bem como a entrega de encomendas e a chegada de socorro. A plataforma é pública, baseada em um sistema do Google, e diretrizes de uso dessa ferramenta foram definidas por uma norma aprovada.

0: Ela gera um código da latitude e longitude do local da porteira ou entrada principal do imóvel. Esse dado funciona nos principais aplicativos de rotas, como Google Maps e Waze. Ao regulamentar o serviço, o legislativo visa a implantação do endereçamento digital como forma auxiliar ao CEP tradicional para identificar os imóveis rurais no estado e, com isso, ampliar o desenvolvimento no campo e o acesso de quem vive no meio rural aos serviços essenciais. A norma tem origem em um projeto do deputado Lucas Lasmar, da Rede. Outras matérias de interesse da administração pública também tramitaram no Legislativo no primeiro semestre deste ano. Os parlamentares aprovaram duas normas com foco na carreira militar. Uma delas concede a isenção sobre a contribuição previdenciária para policiais e bombeiros com doença incapacitante. A outra inclui no Código de Ética Militar a transação administrativa disciplinar, um tipo de acordo entre o servidor e a corporação para resolver transgressões leves, sem a necessidade de abrir um processo formal. O primeiro semestre de 2026 também foi marcado pela aprovação da lei sobre o repasse de imóveis estaduais para amortizar a dívida com a União. O texto original do Executivo previa uma lista com 343 imóveis. Já a proposta aprovada pelos parlamentares buscou preservar patrimônios culturais, educacionais, científicos ou considerados estratégicos para o Estado e houve redução para 210 imóveis passíveis de federalização ou venda.
1: Acompanhe o trabalho do Parlamento Mineiro no portal almg.gov.br. Da Assembleia Legislativa em Belo Horizonte, Tarcísio Duarte, falando aí para a Pérola FM 104,9. Meu amigo Bertão, um abraço para você e todo mundo em sintonia. Tudo de bom, excelente quinta-feira. Amanhã a gente volta para passar a régua e fechar a semana. Grande abraço a você e todo mundo aí. Tudo de bom e até amanhã.
2: Até amanhã, meu querido. Tchau, tchau.
1: Valeu.
2: 7:29. Gente, vou dar uma saída, vou me ausentar um pouquinho, vou até... Tô indo tirar um raio-x ali e já volto rápido, tá? Daqui a pouquinho eu tô de volta. É um pelar e outro cá. Bom dia!
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1: Tá aí, gente, eu tô de volta contigo. Desculpa a demora, eu fui ali fazer um raio-x e quero, né, já deixar aqui o meu agradecimento, né? E o meu bom dia pro pessoal lá que me atenderam muito bem, um atendimento maravilhoso. Olha, no consultório, né, em frente ao Hospital Lourenço Vestinha, ali onde você faz o seu raio-x dentário, né? Esqueci, né, mal educado, eu nem perguntei o nome das profissionais que estavam lá, que me atenderam super bem, o meu abraço. E tem que cuidar da dentaria enquanto tem, né, gente? Vai chegando a idade, os dentes já vão indo embora. Então tem que cuidar. E aqui o cuidado, né? Veio o nome das profissionais que estavam lá, que me atenderam super bem. O meu abraço. E tem que cuidar da dentaria enquanto tem, né, gente? Vai chegando a idade, os dentes já vão indo embora.

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0: Tá aí pra você curtindo originais do Rasta, tá lembrando que já tá chegando, viu gente, já tá chegando, né, os ingressos pra você antecipar aí, para participar, né, dessa festa maravilhosa, os originais do Rasta, chinela com Kleber Camargo, lá no Poeiras Bar, é isso aí, então fica ligado pra antecipar já o seu ingresso, é só entrar em contato comigo ou com o nosso amigo Zezinho, lá no Poeiras, 8h47 agora, eu não demoro, já volto logo.
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1: Então, de volta, agora são 10 horas e 14 na Pérola. 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Vai mandando sua mensagem no 999-27-0067, eu disse 999-27-0067, pra você poder interagir com a gente nessa manhã gostosa. Então, manhã gostosa de... Que dia hoje, hein? Quinta-feira, né? Meu Deus do céu, já é quinta-feira. Essa é a expressão correta. Meu Deus do céu, já é quinta-feira, né? Hoje, quinta-feira, dia 30 de julho de 2026, dia de São Pedro Crisólogo. Que mais, hein? Estamos sob o signo de Leão, a estação é inverno, a lua é cheia, para você que acompanha aí as fases da lua. E hoje, que acontece aí, nesse mês que vem agora, né? Aniversário aí dos mais bonitos. Das lendas, né? Mês de agosto, só nasceu gente bonita. Fala a verdade. Alô, só toda a galera que tá ligada com a gente aí. Nas fazendas, né? Alô, Três Barras. Alô, Três Pedras. Aquele bom dia especial. Obrigadão pela audiência. Alôzão especial também a toda a galera aí do Córrego Seco, Córrego de Areia. Alôzão especial aos distritos também. Obrigadão pela sua audiência. 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Anderson Freire, a primeira de hoje. Colisão. É sucesso aqui na Pérola.
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0: Faz o barulho aí, menino.
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2: Então, bom dia, cidade. Agora são 10 horas e 25 na Pérola. Bom dia a você que está ligadão com a gente. 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Fala comigo, bebê! Bom dia pra você que se liga com a gente, manhã gostosa de quinta-feira. O rádio ligado e o volume lá no talo. Cadê essa galera massa? Essa galera que não desliga nunca e tá sempre ligadona com a gente. Alusão aqui a Márcia. Alô, Fazenda Sintra, bom dia!
3: Bom dia, Pérola FM. Um ótimo dia pra todos vocês. Um dia abençoado. Um ótimo dia pra todos os sintranos. Mãe, um bom dia para Luciene, minha irmã, lá na BR, para meu pai, para mim, para minha irmã Eliane de Tchonha. Eu quero uma música de Simone Mendes, Dedo na Ferida. Eu ofereço essa galera maravilhosa aí,
2: isso.
3: E a você também, Neto.
2: Obrigado, Márcia. Eu gostei. Sintranos, né? Fazenda Sintra, Sintranos. Valeu, Márcia. Obrigado. Vai daqui a pouquinho. Luciene, ela mandou um monte de áudio aqui.
4: Olá,
2: deixa eu...
4: bom dia. Tudo bem?
2: Graças a Deus.
4: Espero que sim. Em nome de Jesus, amém.
2: Ah.
4: Neto, tudo bem? Ô, Neto, eu queria você mandar essa música aí. Já esqueci o nome. Mas escuta, escuta. Voz da Verdade com o pastor.
2: Voz da Verdade.
4: Carlos.
2: Voz da Verdade, a música é Escudo, é isso?
4: Márcia, Mariazinha, Sandra.
2: Ah, galera Luzia, massa, hein?
4: Tô que, escutando.
2: Quem mais? Quem mais?
4: Lá no
2: isso, não pode faltar. Não pode faltar. Alôzão pra Bianca. Tava sumido, hein, Bianca? Você me abandonou, mas ela tá de volta. Bom dia pra você. Obrigado pela audiência. Ela mandou um áudio, quer ver, ó?
5: Oi, Neto, bom dia. Aqui é a Bianca, bom dia, um bom dia, meio de saudade, e Bianca, hoje eu tô morando na fazenda, na fazenda Santa Helena.
2: Santa Helena!
5: E quero que você mande uma música,
2: ah.
5: Um forrozão pra esquentar esse frio aqui.
2: Chá com nós.
5: Buqueirão.
2: Chá com nós.
5: Precisa pra Baiano.
2: Baiano.
5: A esposa dele, Nezinha, é, Lourdia, minha irmã, meu cunhado Cláudio, no apelido de Branco.
2: E quem mais?
5: Valéria e a filha dele. E todos que estão ouvindo aí na.
2: Todos que estão ouvindo.
5: Na rádio aí. Tá morrendo de saudade de vocês, que eu tava sem internet e sem telefone. Por isso que eu não entrei em contato com vocês.
2: Agora
5: você.
2: Voltou, não Bianca.
5: Não, Neto, que eu nunca esqueci.
2: De jeito
5: você.
2: Nenhum.
5: Um abraço. E.
2: Abraço
5: pra. Musgão e bom aí.
2: Chá com nós.
5: Forró aí você colocar.
2: Chá com nós.
5: Especialmente pro meu esposo. Meu filho, o Arley, tava sem internet e sem telefone. Por isso que eu não entrei em contato.
2: Agora
5: com
2: voltou, Bianca.
5: Não, Neto, que eu nunca esqueci.
2: De jeito
5: você.
2: Nenhum.
5: Um abraço. E.
2: Abraço
5: pro. Um musgão e bom aí.
2: Chá com nós.
5: Forró aí você colocar.
2: Chá.

Ai, você tá doido. Lucas, do Cruzeiro, bom dia, tô ligado na Pérola, valeu, meu velho, bom dia pra você, celulazão lá na 104,9, abraço pra você, brigadão pela audiência também. Alôzão pra Lohane, bom dia, Neto, quinto bebê, não é sexta, mas também não é segunda, gostei, gostei. Pros pessimistas, hoje ainda é quinta-feira. Para os otimistas, né? Véspera de sexta. Não é sexta, mas também não é segunda. Gostaria de ouvir a música Mulher de Simone Mendes. Mas daqui a pouquinho essa galera é massa demais. Show de bola, tá? Oi, gente. Então, vamos de música, né? Vamos de música. Eu não ouvi essa moça aqui ainda. Chama Manu Ramos, né? O CD é Brega no Bar 2.0, já volume 2, bebê. Você tá doido? Então, em homenagem à sexta-feira que vem aí, vamos ouvir? Aumente o som, ó.

0: Respeita o homem, viu? Do jeito que o povo gosta, sofrência garantida, meu velho.
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0: Forrozinho chonado. Esse é pra dançar, hein, gente? Show de bola. Essa música é da... Essa música é da Tainá Bittencourt, né? Ela que... É, fez pensão no pai, né? Uma relação meio conturbada. Não sei se já fizeram as pazes. Mas aí o Sérgio Silva pegou, colocou aí esse arranjo bacana. E a música tá estourada pelo Brasil afora. Show de bola, show de bola. E você que tá aí do outro lado, fala comigo, bebê. Alusão especial aqui, meu amigo Luquinha da Caçamba. Valeu, garoto. Bom dia, brigadão pela audiência. Hoje, gente, a voz tá arranhando um pouco, né? Hoje, acho que é o frio... Aqui, ó, ele mandou mensagem agora. Eu nem tinha visto ainda a sua mensagem. Mandei alô. Tá, já vou colocar aqui na sequência também. E se a galera hoje tá ligada em peso. Marcos Sul, alô, Floquinho. Ô, menino bonito, gente. Abraço, brigadão pela audiência. Alusão também ao Olindino Júnior. É, cara, oficina do gordo. Tá lá ligadão com a gente, com o rádio ligado e o volume lá no talo. Valeu, meu garoto. Flamengo empatou ontem, Olindino. Flamengo empatou ontem. Vamos ver aqui então, gente. Olha a galera aqui. Tá aqui ligada com a gente. Deixa eu ver aqui. A Bianca mandou aqui um recado pra Roberta Holiday também, ó.
1: Avisa a Roberta, se ela esquecer de mim, eu vou ficar uma arara com ela. Vou ficar da cor da bandeira do Brasil. Não esquece de mim, não. Dois amor preferidos, é você, André e Roberta. Amo vocês demais. Amo de todo coração.
0: Valeu, Bianca. Mensagem.
1: Acho que todo mundo viu, eu moro perto da Sintra. Tem a amiga minha aqui também, da
0: sim.
1: Sintra.
0: É perto da Fazenda. Sintra.
1: Eu moro aqui perto da Sintra. E não esquece de mim não, né? Eu te amo.
0: Valeu, Bianca. Ó, coração pra você. Abraço. Tudo de bom, tá? Isso. Ela mora lá perto da Sintra. É Fazenda Santa Helena. Não esqueço, não esqueço. Abraço pra você. Obrigadão pelo carinho de sempre, tá? Alô, Floco. Alô, Marcos Sul.
2: Bora, Netão. Bora, Netão. Bom dia, Netão. Manda um abraço aqui pra Marcinaria do Zé Adilson. Zé Adilson tá na escuta aqui. Pediu a música Flores em Vida.
0: Flores em Vida.
2: Vamos ligar o volume lá no talo.
0: Talo, valeu, garoto. Bom dia, Luquinha da Caçamba.
3: Então, quinta-feira é igual beijo na boca. Não é o que a gente quer, mas tá perto. Manda pra nós ir bebendo sem rumo. Jads e Jadson.
0: Nossa senhora, seguro. Gostei, hein? É igual quinta-feira, é igual beijo. Não é o que a gente quer, mas tá ali, né? Pertinho, pertinho. Gostei, gostei dessa. Show de bola, show de bola. Então, gente, olha, ele quer ouvir, eu vou anotar aqui, Jads e Jadson. O Jads e Jadson tem um repertório, bicho. Já curti demais, demais, demais, demais, né? Jorge Mateus, Jads e Jadson, nossa senhora. E bom que lá no Carlos Chaguense Ausente, né, o Miguel Grapiúna relembrou esse sertanejão aí gostoso da gente ouvir. Valeu, gente, abraço, obrigadão pela audiência, tá bom? E o Geandre, ele quer ouvir, ele pediu um modão, né? Vai na sequência, porque nessa vida, gente, as pessoas vêm e vão, meu querido, você foi embora. Eu gritei, chamei seu nome, você nem ouviu. Você achou que voltava a qualquer hora. Essa era a sua aposta. Aqui não, bebê! Canta, Eduardo Costa!

0: Ô, trenchonada, hein, gente? Rapaz, essa é show de bola. Lozão pra Yara, que tá lá ligada com a gente. Valeu, Yara. Bom dia, tá lá assim, Neto, isso aqui é música. Valeu, Yara, bom dia, obrigadão pela audiência. Alôzão aqui, o pessoal. É. O pessoal lá do. Cadê aqui? Amigão da construção. Abraço pro amigão, Isabela, Isadora, Rian, Hendrick, Davi Luca, o Anderson e Arthur Gaiteiro. É, bicho, você toca a gaita, Arthur? Beleza, vai vir tocar gaita aqui depois na rádio, tá bom? Já já tem mais valor da galera. Alôzão ao Flavinho Ferreira lá em Guarapari, ouvindo a gente através da Pérola, Pérola Online. Valeu, garoto. Bom dia, bom dia.
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0: Tira a voz, gente. Canta aí, canta.
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2: Então, de volta com você, agora são 11 horas e 12 na Pérola. Bom dia para você que tá ligado com a gente essa manhã gostosa de quinta-feira, né, gente? Que dia hoje? Já passo para você agora. Tem um trem piscando aqui no celular que eu não sei o que é ainda. Daqui a pouco descarrega e aí o bicho pega. Mas, ô, gente, olha, vou atender agora a galera que eu não atendi ainda, né? O Luquinha pediu música aqui, tá lá ligado com a gente, Luquinha da Caçamba. Cadê meu fundo musical que eu tava procurando aqui, né? Não tava achando, mas agora achei. É esse aqui, ó. Então, moçada, agora são 11 horas e 12 na Pérola Cicobi, informando hora certa, tá? Mandando aqui alôzão a toda a galera que tá esperando a previsão do tempo pra hoje. Já tá um tempinho que não dá uma chuvada, hein, gente? Precisando que a garopa dá aquela apagada na poeira, dá aquela molhada no clima pra gente não ficar nesse clima seco. Algumas pessoas têm problemas respiratórios, realmente é complicado, né? Então, olha, previsão do tempo para hoje: sol com muitas nuvens durante o dia e períodos de céu nublado. Noite com muitas nuvens, temperatura mínima de 17, máxima de 31, sensação térmica mínima de 18, máxima de 24 graus, tá? Segundo o clima-tempo, hoje não chove. Tomara que o clima demo seja errado, possa cair aquela garoa, aquela chuva maravilhosa, que realmente é sempre bom, né? Cadê você, bebê? Fala comigo, bebê. Gente, olha. Isso. Cadê aqui o áudio do nosso querido Luquinha, né? E filósofo. Não, Luquinha da Caçamba é filósofo, né? Poeta, né? Ai, Jesus do céu. Ele falou, né, que beijo. Olha pra você ver. Beijo, que quinta-feira é igual beijo.
17: Não é o que a gente quer, mas tá perto. Bora, Barosa, vem sem rumo. Jadson.
2: Como é que é a música? Eu coloquei muito rápido, quer ver, ó?
17: Olha, então, quinta-feira é igual beijo na boca. Não é o que a gente quer, mas tá perto.
2: Do lado.
17: Bora, Barosa, vem sem rumo.
2: Jadson e Jadson, bebendo sem rumo. Nossa Senhora. Ó, tem uma música nova aqui também. De Eduardo Costa, né? Tem música nova aqui do Eduardo Costa. Chora! Jadson e Jadson, bebendo sem rumo, bebê. Paixão marvada. E eu colocar ao vivo, bebendo sem rumo, pra galera poder curtir junto com a gente, né? Já que hoje não é segunda, hoje não é sexta, mas também não é segunda, só tem filósofo aqui, hein? E tem a música ainda da Lohane, né? Alô, Léo, altas horas, valeu, meu garoto, bom dia, brigadão pela audiência, tá bom? Vai na sequência aqui, ó. Aumente o volume, bebê, fala comigo.

0: Jads e Jadson, Bebendo Sem Rumo. Nossa senhora, ó, música nova aí do Eduardo Costa, pra você curtir e ouvir com volume lá no talo, tá? Aumente o volume aí.
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0: Epa, nunca aqui, aí não, bebê, aí não.
1: Principalmente na adolescência.
0: Pera aí que saiu aqui o prêmio, né? Não é, não é no YouTube, é no prêmio, que eu tenho que voltar com ele aqui. Mas a gente volta já já, e aí já começa aqui a música do Eduardo Costa, chama-se Imagina Eu, e tá saindo mais música nova aí, né, o álbum chama-se Velho Testamento, do Eduardo Costa. Talvez vai causar uma certa polêmica o nome desse álbum aí do Eduardo Costa, mas vamos que vamos, a música é boa. De novo, vamos lá, cadê aqui a música do Eduardo Costa, tá chegando, tá? Guilherme Santiago, Ana Castela. Oh, gente, eu não sei se vocês gostam, mas eu gosto da boiadeira, né? Gosto aí da nossa querida Ana Castela. Showzinho animado demais. Muito bom. Muito bom. Isso. Solução Ótica Muniz, vem exame de vista aí, tá? Então, vamos ver se agora vai. Aumente o volume, ó.

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Agora são 11:58 na Pérola Sicoob, informando a hora certa. Bom dia, bom dia, bom dia, bom dia. Você que tá almoçando, né? Nem me chamou, né? Tudo bem, tudo bem, tudo bem. Diferente do meu amigo Marcos Sul, que sempre me chama, né? Pra almoçar. Hoje ele não chamou, não. Hoje ele não chamou, não. Fala comigo, bebê. Oi, gente, é Lozão aqui, a galera. Tá participando, alô, meu amigo, cadê aqui? Alô, Rani, que eu vi sucesso com Lucas Rocha. É outra Lohane, né? Pra minha mãe Jamilde e pra todos os ouvintes. Valeu, valeu, Lohane. Tava sumido, hein, Lohane? Sumiu. Vocês ligava pra rádio sempre. Bom dia, obrigadão pela audiência. Alô, Vitão, tá lá em Chapecó, Santa Catarina. Bom dia, Neto. Tô aqui curtindo o programa, matando a saudade de Carluxa. Valeu, garoto. Bom dia. Obrigadão pela audiência, Lozão, Yara Pereira, que tava curtindo a música do Eduardo Costa, né? Bom dia, meu nome é Jaqueline. Jaqueline te responde já já, que já é outra coisa, né? Aqui é trabalho. Sirlene, ó, tá aqui Sirlene Batista, é isso mesmo? Quero uma música pra mim, é Sirlene, Sirlene, Quando o Grande Amor se Faz, Gustavo Lima. Marco Sul. Não, agora é só Luquinha da Caçamba. Bebê, meu bebê, não fique com ciúme, bebê. Você é meu. E boi não lambe, tá? Ai, Jesus. Vamos ouvir então aqui. Cadê? Ó, Balada Errada do Lucas Rocha. Ótimo dia pra você que tá ligadão com a gente. Bom dia, obrigadão pela sintonia.

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no ano da morte do rei Uzias, Isaías e o Senhor assentado em um alto e sublime trono, e os serafins clamavam uns para os outros, que eles diziam: Santo, Santo, Santo é o Senhor dos exércitos.

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1: 1h23, hora certa aqui na sua Rádio Pérola. Uma ótima tarde para você. Vocês que nos acompanham aí na sintonia da nossa Rádio Pérola, seja muito bem-vindo, seja muito bem-vinda ao nosso programa Tarde de Sucesso. Hoje, quinta-feira, é dia do nosso quadro Café com Deus e chegou aquele nosso momento mais esperado, né, de todas as quintas, o nosso Café com Deus, né? Então pegue aí já a sua xícarazinha de café, seu chazinho, você que já almoçou, né? Tá aí agora descansando, tirando aquele cochilo. Acomode seu coração e vem sentar à mesa com a gente. Porque o céu tem uma direção preciosa para a sua vida hoje. Para abrir a nossa tarde de sucessos, né? O nosso Café com Deus e aquecer a nossa alma, eu quero convidar você a abrir a palavra de Deus comigo em Isaías 41:10. Isaías 41:10, tá bom? Se a Bíblia não estiver perto aí agora, não tiver como você abrir agora, marca aí e depois você marca na sua Bíblia também. Isaías 41:10 diz assim para nós: não temas, porque eu sou contigo. Não te assombres, porque eu sou o teu Deus. Eu te fortaleço e te ajudo e te sustento com a destra da minha justiça. Amém. Aleluia, né? Gente, presta bem atenção nisso que Deus está dizendo agora pra gente, né? Viver os dias de hoje não tem sido fácil, não é verdade? Parece que o mundo gira rápido demais, as notícias, né, nos bombardeiam com incertezas econômicas, emocionais, familiares. E muitas vezes nós nos sentimos como se estivéssemos caminhando sobre uma corda bamba, né? A ansiedade bate a porta, o medo do amanhã tenta paralisar os nossos passos e a sensação de cansaço insiste em nos fazer querer desistir. Mas a mensagem que Deus tem para o meu e o seu coração nessa tarde é clara: você não está sozinho na travessia. Deus não prometeu que o caminho seria isento de ventos contrários, mas Ele garantiu que estaria dentro do barco comigo e com você. A resiliência que você precisa hoje não vem das suas próprias forças, porque haverá dias em que elas vão faltar. Ela vem da destra da justiça de Deus, que te sustenta quando as pernas fraquejam. E se o cenário ao seu redor hoje, né, parece incerto, firme os seus olhos no Deus que é o dono do futuro. O que te sustenta, às vezes o que te assusta hoje passará pelo poder daquele que te sustenta, né? Que sustenta o universo com a palavra do seu poder. Então eu quero que você feche os olhos aí, onde quer que você esteja agora, no seu carro, na sua casa, no seu trabalho, no seu comércio, na rua. Vamos falar com aquele que pode acalmar qualquer tempestade para a gente já iniciar o nosso programa de hoje. Pai Celestial, Pai Todo-Poderoso, Deus de toda graça e provisão, nós nos colocamos diante da Sua presença nessa tarde. O Senhor conhece o endereço de cada oração que nos ouve agora na Rádio Pérola, cada coração. O Senhor sabe das lutas, dos anseios, das contas a pagar, dos conflitos familiares, das angústias secretas que muitos trazem no peito. Mas, Senhor, eu te peço nesse momento, visite cada vida com o teu refrigério. Onde há medo, que o Senhor plante a tua paz, que excede todo entendimento. Onde há fraqueza, derrama o seu renovo, a sua força sobrenatural. Entregamos essa tarde em tuas mãos, Senhor, este programa, esse quadro Café com Deus, repreendendo todo espírito de ansiedade, de desesperança. Que este Café com Deus seja combustível de fé necessário para que os teus filhos continuem caminhando de cabeça erguida, sabendo que o Senhor é Deus, no controle de tudo. É o que te pedimos e agradecemos já, em nome do Senhor Jesus. Deus, esteja presente conosco neste programa. Amém? Glória a Deus por isso? Então fica coladinho comigo, fica coladinho aqui na Rádio Pérola, nosso café com Deus, porque daqui a pouquinho nós temos a nossa ministração, a mensagem de hoje. Já começamos aqui, né? Lá em cima, e com reflexões, né, de louvor maravilhosos. Ouvimos aqui já Santo para Sempre, Fernandinho. Quem é esse de Juliana Souza que está tocando agora?

0: todos os minutos, todos os segundos da nossa vida é Deus. É a presença dele que às vezes, talvez, está faltando na sua vida hoje, para que sua vida seja transformada. Ah, e assim, ó, vamos respirar um pouquinho, vou para o nosso apoio cultural e daqui a pouquinho eu volto já com a nossa ministração, a nossa mensagem do dia, a nossa oração final, mais louvor. Então não desliga o rádio, rapidinho, tô de volta.
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1: 1h52, hora certa aqui na sua Rádio Pérola. Deu uma travada aqui no nosso playlist, né? Que a gente estava ouvindo os hinos. Mas já voltamos. E já voltamos também com aquele nosso momento mais que especial do nosso quadro Café com Deus, né? Que é o nosso momento da mensagem, do nosso devocional do dia.

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1: 2 horas, hora certa aqui na sua Rádio Pérola. Mais uma vez, uma ótima tarde para você. Vamos entrar agora no momento mais que especial de todas as quintas, o nosso momento de reflexão aqui do nosso Café com Deus. Então, respire fundo, você que estiver em casa agora, ou no seu trabalho, você puder, né, dar aquele momentinho, aquela atenção especial, que eu tenho certeza que Deus tem algo para falar comigo e com você nessa tarde.

com muita alegria, né, que estou aqui com você hoje, nessa tarde, aqui na Rádio Pérola 104,9, no nosso programa Tarde de Sucesso, e está, né, na hora do nosso café com Deus, né, o nosso devocional. Então, hoje, a nossa leitura diária, né, já começamos aí com 41:10 de Isaías, mas na nossa mensagem, Deus me levou a um dos trechos mais lindos e consoladores de toda a palavra de Deus. Os capítulos, né, continuando em Isaías, capítulos 42, 43 e 44, do profeta Isaías. E eu quero destacar um versículo que parece um abraço do Pai em meio ao caos do mundo, que é Isaías 43, versículo 1. Depois você lê, tá bom? Os 42, 43, 44. Para não ficar muito longo, eu vou ler aqui para vocês o Isaías 43, versículo 1, que diz assim: Não temas, porque eu te remi. Chamei-te pelo teu nome. Tu és meu. Gente, parece... eu quero que você pare agora, na verdade. Pare e pense nisso aqui por um instante. Em um mundo, né, marcado por tantas incertezas, onde um noticiário, né, você abre aí a televisão, começa a assistir um jornal, só fala de crises, né, onde a gente se sente muitas vezes até invisível, descartável, sobrecarregado, né, com tanta coisa que a gente está vendo hoje em dia. O Criador do Universo olha para nós e diz assim: não temas. O texto nos mostra um Deus que não cuida da humanidade apenas de forma geral ou distante. Não. Ele diz: eu te remi, chamei-te pelo teu nome, tu és meu. Sabe o que isso significa para a minha tarde, para a sua tarde hoje? Significa que Deus não confunde você com a multidão. Ele sabe o seu nome, ele conhece o seu endereço, as lágrimas que você chorou escondido, as contas que estão vencendo, que você tem que para pagar, os medos que travam seus passos e as incertezas sobre o seu amanhã. Nos capítulos 42 e 44 de Isaías, o Senhor lembra o seu povo de que mesmo quando passamos pelas águas profundas ou pelo fogo da provação, ele não muda de ideia a nosso respeito. A sua fidelidade não depende de quão fortes nós somos, mas de quão grande é a graça dele. Talvez você esteja enfrentando um momento de aflição, sentindo que os obstáculos são grandes demais. Mas a promessa de Deus permanece viva e inegociável. Ele caminha ao seu lado. Nenhum problema, por maior que pareça, é maior do que o poder dele. É maior que o poder daquele que te chamou pelo nome. Por isso, minha amiga, meu amigo, você pode descansar. Você não caminha sozinho, você não caminha sozinha. Você tem um dono, você tem um pai. E o nome dele é todo poderoso. Ele sabe teu nome, ele te conhece no profundo. Ele conhece o seu coração. Antes mesmo de você abrir a sua boca, ele já sabe de tudo.
quero te convidar agora para você fechar os seus olhos por um instante. Esqueça o barulho lá fora. Vamos entregar o controle da nossa vida àquele que nos conhece pelo nome. Eita, glória.

Pai, de amor e de infinita bondade. Nós nos achegamos a Ti, Senhor, nesta tarde, com um coração cheio de gratidão. Obrigada, Senhor. Obrigada porque o Seu olhar nos alcança onde quer que estejamos. Obrigado, Senhor, porque o Senhor nos chama pelo nosso nome, pelo nome, e nos lembra que somos Seus. Pai, visita a vida de cada ouvinte nesse momento. Talvez esta pessoa que esteja ouvindo agora esteja com o coração apertado pela incerteza, pelo medo ou pela dor. Derrama, Senhor, o Seu bálsamo curador sobre as feridas emocionais. Traz, Senhor, provisão onde há escassez. E renova as forças daquele que já estava pensando em desistir. Senhor, meu Deus, nós reafirmamos hoje a nossa confiança na Sua aliança. Nós sabemos que o Senhor está conosco nas águas profundas e no fogo da provação. Guia, Senhor, os nossos passos. Protege as nossas famílias, o nosso trabalho, o nosso empreendimento. E faz-nos sentir seguros nos Teus braços de amor. Abençoa, Senhor, o resto desse dia. Abençoa o resto de cada dia desse ouvinte da Rádio Pérola. É no nome precioso, santo, poderoso de Jesus Cristo que nós oramos e entregamos o nosso futuro. E todo o povo de fé agora diz amém. Glória a Deus. Que tarde abençoada. Confesso para vocês que meu coração estava assim angustiado, que semana passada não deu para a gente fazer o nosso café com Deus. Mas fiz de tudo, o impossível, para estar aqui hoje e conseguirmos fazer esse momento, que é tão especial para todos nós. Que tarde abençoada. Que você leve essa certeza que o resto do seu dia você tem dono, você tem Pai. E Ele te ama muito, muito, muito, muito. E assim eu encerro o nosso Café com Deus de hoje. Amanhã eu volto com a nossa programação Tarde de Sucesso de sexta-feira, com lançamentos, com filmes, séries. Fiquem com Deus e até amanhã, se assim Ele permitir. Amém?

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3: Na nossa pérola, 3 horas, 25 minutinhos, 15 horas, mais 25 minutos. Ótima tarde pra você, meu amigo. Ótima tarde pra você, minha amiga. A partir de agora, Festa 104, até 17 horas. Hoje é quinta-feira, se aproximando o final de semana. Hoje já, dia 30 de julho de 2026. Vem aí, o 8º mês do ano. Obrigado, Jesus. Obrigado, Senhor Deus, porque as misericórdias do Senhor se renovam a cada manhã. E elas são as razões de nós não sermos consumidos, porque Deus amou o mundo de tal maneira que enviou o teu filho Jesus Cristo, morreu na cruz por nós, até aqui nos ajudou o Senhor. 3h25, hora certa, Cicobi, a partir de agora, 33999-27-0067, nosso WhatsApp, Festa 104, e o nosso aplicativo é Rádio Pérola FM. A partir de 17 horas, sertanejo bom demais. A partir das 4h20, 4h30, informação com a repórter Líria Vaz, direto da Assembleia Legislativa do Estado de Minas Gerais. Agora tem Lázaro, eu te amo tanto. Boa tarde a você.
4: 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Irmãos, eu perguntei a Jesus: Jesus, por que tu me escolheu? Logo eu, um maconheiro, um cheirador de cocaína, alguém que jogou o nome da família na lama. Eu perguntei: Deus, por que eu? Por que tu me escolheu? E Jesus me respondeu: porque eu escolho as coisas loucas deste mundo para confundir as sábias. Porque eu escolho aqueles que não são para confundir os que são. Porque eu escolho as coisas fracas e desprezíveis deste mundo para aniquilar as fortes. E durante este diálogo com Deus, ele me deu uma canção nova. E eu vou cantar para você. Se acomoda aí no seu lugar, senta um pouquinho.

fosse boca de Deus aqui esta noite e emprestasse seus lábios ao Senhor e cantasse para a pessoa que está do seu lado: filho, eu quero tanto. 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
5: 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Lembrando a vocês que na Igreja Assembleia de Deus, Caminho do Céu, Rua Tocantins, 522, tem culto sábado e domingo, 1º e 2 de agosto, hein? É o culto de libertação, pastor Aguinaldo trazendo a equipe, e você é nosso convidado. Na Rua Tocantins, 522, às 19h30, sexta, menos sábado, e ainda domingo. 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
1: 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Valeu, Mercado Municipal. 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Alô, Zão, as bancas, Dona Nilce, Dona Neuza, Dona Dona Hilda, a banca do Lau, a tração continua de Mapial, da Vila Celal Marilene, alusão também no mercado municipal, produtos naturais Gomes, alô Geandre, alusão especial por aí, o Pedrinho, alô Pedrinho, alusão também no mercado municipal, o açougue Recanto do Vaqueiro, Silmar e Mara, boa tarde, obrigado pela sintonia, obrigado pela companhia. 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
1: De volta na nossa Pérola FM 104,9. 19 faltando para as 4, para 16 horas, hora 7 se cobre.
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1: Seu amigo André Luiz, lembrando que tem culto de libertação na Igreja Assembleia de Deus, Caminho do Céu, Rua Tocantins, 522. Sábado e domingo, 1 e 2 de agosto, pastor Aguinaldo trazendo a equipe, né? Pra estar tá adorando a Deus, e você vai fazer parte também com a gente, hein? Na Tocantins, 522, às 19h30 horas, 1 e 2 de agosto, sábado e domingo. Agora tem forró swing top, Amor de Jasmim. Vai lá pro Mototáxi Central. Alô, Mototáxi Central, um abraço pra vocês aí, viu? Boa tarde, Mototáxi Central. Valeu, valeu, gente. Deixa eu ver esse aqui, é isso mesmo, né? É um alô pra Mototáxi Central, um abração, Mototáxi Central, ótima tarde pra vocês, obrigado pela sintonia. Swing Top, Jasmim, um alusão pra minha amiga Maria, mãe do Lucão, lá da Colina. Alô Maria, alô Maricele, alô também o Marcelo, Mercadinho Baratão, aí pertinho, minha amiga Jureira, Roberto Carcará, Santinho, Dranizinha, Casa Limpa, alô Samuel, boa tarde. 18, faltando pras 4, pras 16 horas, hora 7, se cobre. Depois das 4h20, informação com a repórter Líria Vaz. Forró Swing Top, valeu, Mototáxi Central, pra vocês, é Amor de Jasmim.

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6: 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Alô, também o Wallace, Felipe, duas horas, Nicolai Reisler. 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Alô, Luana, Maria Luiz, João Antônio, Larissa, Vanusa, boa tarde. Aí do lado tem Construcenta lá, e Juan e ainda Guilherme. Boa tarde a vocês. 9 para as 4, 16 horas, hora certa, Sicoob.
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6: 5 minutinhos para as 4, 16 horas. Alô, especial na rua São Domingos. Alô, Júlio Motos. Alô, Aline. Alô, também especial, Davi. Alô, por aí, Salão Ebenezer, irmã Cláudia. Alô, Cláudia. Cláudia também cuida seus cabelos e agora também faz unha, hein? Salão Ebenezer. Alô, especial, Edgar, policial reformado. Alô, Igor Motos. Alô, Igor. Dona Conceição, Cid e Eli, boa tarde. Seu Cecílio, Vancílio, Marcenaria, Eclesiástica, Antônio Carlos, Tongão, Isaltino, boa tarde. Alô, Peba, pai da Amanda, boa tarde. Marcenaria, Zé Adilson. Alô, Zé Adilson. Alô, Serginho. Alô também, Lourdinha, mãe, a sogra do Serginho, né? Marco Sul, sempre ligado com a gente, boa tarde. 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Lembrando vocês, gente, ó, que o amigão da construção tá tendo oportunidade de trabalho. A você, jovem, que tem 18 a 30 anos, que tem o ensino médio completo, ou então completando, pode entregar currículo com a Bela, ou então WhatsApp 33988862388, oportunidade de trabalho, amigão da construção. Lembrando também que tem culto de libertação lá na Igreja Assembleia de Deus Caminho do Céu, na Rua Tocantins, 522, às 19h30, nos dias do 1º e 2 de agosto. Esse final de semana, pastor Aguinaldo, espero por você e Deus tem uma bênção, tem uma palavra para você, hein? 4 para as 4, às 16 horas, hora certa, se cobre. Trazendo o Nuvem Diverso, Tempo de Ser, banda Carlos Chagues, vai para o Marco Sul, tá ligado com a gente, a Marcenari, Zé Adil, Zé Adil, Serginho, vai também para a Dineia da Câmara, sei que ela gosta muito, também que gosta muito, minha amiga Sandra, da 418, alô, Sandra, alô, Dudu, alô, também, Judite, ainda Luciente, seu Marco, 418, o Ram, o Talismã, alô, Neiva, a Ordália, né? Alusão ainda lá na casa da Juscelia, Juscelia, Silmar, Toquinho, Luísa, alusão pra vocês, boa tarde, obrigado pela sintonia, tem sucesso, Nuvem Diverso, Tempo de Ser.

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0: Michael Jackson, saudoso Michael Jackson. A música chama Human Nature, quer dizer, humano natural, natural humano, humano natural. O David gosta muito da Manuel Peralta. Alô, David, Claudiquinha. Alusão também especial aí na Manuel Peralta. Seu Neito, Ana Maria, Paz, o Marquinhos, curador do Cabeção. Boa tarde a vocês. Obrigado, valeu, gente. Valeu, Zão. Rua, Dona Chiquinha, Lucimora, Patrícia e Maria, Igor, Tainá e Braia. Boa tarde. 4h14, hora certa, se cobre. Alusão, depósito pro Curi. João Dias também gosta muito, né, João? Alusão, Dalmir, comandante, Periscópio, Léo, Mãozinha, River, Tiaguinho, Jefinho, Calista, Eusébio, Tiaguinho, alusão, Dona Hilda, às vezes sou Humberta por lá, Paché, valeu, depósito pro Curi. As Camiles, né, Jeane também, Catiene, boa tarde. Obrigado pela sintonia.
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0: 4h15 na nossa pérola. Daqui a pouquinho tem informação com a repórter Lília Vaz, direto da Assembleia Legislativa do Estado de Minas Gerais, a capital mineira. Alusão no bairro Vila Nova, alusão Roberto, alô Roberto. Alusão Cida, cavaleiro, Roberto Cida. Alusão aí, Funaria Pocalama, meu amigo no Pocalama. Funaria Pocalama, bairro Vila Nova, minha irmã Adriana, meu cunhado Zé, minha sobrinha Ayanda, Nerise e Ayla. Boa tarde, Vila Nova, alô Caburé, alô Dona Rosa, Nalva 30. Abração, gente, Dona Rosa também, valeu Nalva, valeu Caburé. Boa tarde a vocês, bairro Vila Nova. Bete Balança, Barão Vermelho, depois Café Amor com o Natson Ferinha. A repórter ligando, informação, prioridade. Boa tarde a você.

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Nato São Ferinho, talento. Olha, gente, utilidade pública, prestação de serviço da nossa Pérola FM. Chave de carro perdida ontem na Avenida Frei Simeão, indo pro Trevo. Ela tem um chaveiro de coração com Nossa Senhora dentro. Se alguém tiver achado, por favor, entrar em contato aqui no zap da rádio, tá bom? 33-999-70067. Chave de carro perdido ontem na Avenida Frei Simeão, sentido ao Trevo. Ela tem um chaveiro de coração com Nossa Senhora dentro. Se alguém tiver achado, por favor, entrar em contato aqui com o zap da rádio. 33-999-70067. Lembrando vocês que tem culto de libertação na Igreja Assembleia de Deus Caminho do Céu, Tocantins 522. Nesse final de semana, 1º e 2 de agosto, às 19h30, lá na rua Tocantins 522. Tocantins 522, às 19h30, não é isso? Agora, sábado e domingo, hein, pastor Aguinaldo? Espero por você. Lá do lado da casa dos meus pais, Davi, Iraci, meus irmãos Dalmi, João, por aí no Tocantins, Juscelio, Rosa. Ainda uma alusão especial, Carequinha, pai do Sérgio Cabeleireiro, Mestrão, Sai da Rua, Vovó, Vanonequinha, Orlando, alusão Tocantins, Naturales, lá pertinho da Tocantins, alusão Capadori, Tião, Lutião, professor Cecília, Cecília Tocantins, Diné da Câmara, lá pertinho, Nildo Viano Branco, da Ajuda, ainda alusão especial para Dunê, na Tocantins, Casa Costa, Tocantins, com Rua São Paulo, Geraldo Machado, Dona Zilda, alusão especial, Hilton Bigode, Cássia, né, Claudinho Catulino, Milton Moreira, Homem da Cultura e Cultural, Caboclinho, Xizinho, Neni, valeu Tocantins, boa tarde a vocês. Tô na expectativa da ligação da repórter Líria Vaz, que ainda não veio, né? Sempre vem dentro desse horário aí, 4h20, 4h30, né? Vamos lá, 4h23, hora certa, Sicoob. Ótima tarde para você, obrigado pela sintonia, obrigado pela companhia. 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Agora tem Edson Gomes, o rei do reggae nacional. Eu sou muito fã e deixo bem claro para isso. É um amigo, um irmão, me tratou super bem. Já estive com ele algumas vezes, tive a oportunidade de estar com ele lá no escritório de Salvador, de andar no carro. Você ficar falando aqui, né, me exaltando, isso não é coisa que eu gosto de falar, mas a gente tem que conversa com ele no zap, responde às vezes não responde. A gente sabe, tem a correria, mas comigo sempre tratou bem. Eu sei como é que é chegar em Edson Gomes. É um cara muito simples, muito se confunde com arrogância, não. É muito tímido, a verdade é essa. Depois do show, ele se solta. Vai pro Ida Mecânica, Gabriel. Vai pro Lourinho, vai pra Diné da Câmara, vai pro Marcosul também. Vai também pra Luquinhas Mototáxi. Valeu, é show, papai. Ainda vai pro Gabriel Lourinho. Valeu, gente. O país é o culpado. Edson

0: o rei do reggae nacional, Edson Gomes, o país é ocupado, né? Muitas pessoas perguntando, o Edson tá debilitado, problema de saúde, o negócio tá na garganta dele, né? A garganta vem inflamar e ele tá tendo dificuldade, tá tomando antibiótico para melhorar, mas a agenda é grande, ele vai dar uma parada agora, vai ter um tempinho, vai recuperar, né? E a questão dele cantar sentado, ele mesmo já falou comigo, né? É problema de circulação e é problema familiar, eles têm problema de diabetes, né? Eu conheço lá a cidade de Cachoeira, São Félix, lá na Bahia tem a comida bem pesada, daquelas comidas, né? E aí é Edson, o irmão dele, Tintim, saudoso Tintim, ainda o Ed Brau faleceu, né? Devido também problemas com diabetes. Tem um histórico grande dentro de família, né? Da questão do DNA, da genética, né? Hereditariedade que passou. Grande Edson Gomes, o rei do reggae nacional. 4h28, horas 7, cobre a repórter Líria Vaz, não ligou ainda na expectativa. Boa tarde a você, alô de casa, do trabalho, do carro, do centro, das fazendas, da Pérola Online, através do aplicativo rádio Pérola FM. A partir das 17 horas, sertanejo bom demais.
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2: Pérola FM, muito mais música, muito mais informação. 4 horas 31 minutinhos, hora certa, Cicobi. É hora de notícia, é hora de informação, direto da Assembleia Legislativa do Estado de Minas Gerais, da capital mineira. A repórter Líria Vaz tem, traz as informações pra gente. Alô, Líria, boa tarde.
3: Olá, muito boa tarde para você também. Boa tarde para os nossos ouvintes ligados aí na Pérola. André, o endereçamento rural digital é uma tecnologia que permite localização precisa de propriedades no campo. E isso facilita o acesso aos imóveis, bem como a entrega de encomendas e a chegada de socorro. A plataforma é pública, baseada em um sistema do Google, e diretrizes de uso dessa ferramenta foram definidas por uma norma aprovada pela Assembleia no primeiro semestre.
4: O endereçamento rural digital funciona como um CEP rural.
3: Baseada em um sistema do Google e diretrizes de uso dessa ferramenta foram definidas por uma norma aprovada pela Assembleia no primeiro semestre.

0: entrada principal do imóvel. Esse dado funciona nos principais aplicativos de rotas, como Google Maps e Waze. Ao regulamentar o serviço, o legislativo visa a implantação do endereçamento digital como forma auxiliar ao CEP tradicional para identificar os imóveis rurais no estado e, com isso, ampliar o desenvolvimento no campo e o acesso de quem vive no meio rural aos serviços essenciais. A norma tem origem em um projeto do deputado Lucas Lasmar, da Rede. Outras matérias de interesse da administração pública também tramitaram no legislativo no primeiro semestre deste ano. Os parlamentares aprovaram duas normas com foco na carreira militar. Uma delas concede a isenção sobre a contribuição previdenciária para policiais e bombeiros com doença incapacitante. A outra inclui no Código de Ética Militar a transação administrativa disciplinar, um tipo de acordo entre o servidor e a corporação para resolver transgressões leves, sem a necessidade de abrir um processo formal. O primeiro semestre de 2026 também foi marcado pela aprovação da lei sobre o repasse de imóveis estaduais para amortizar a dívida com a União. O texto original do Executivo previa uma lista com 343 imóveis. Já a proposta aprovada pelos parlamentares buscou preservar patrimônios culturais, educacionais, científicos ou considerados estratégicos para o Estado e houve redução para 210 imóveis passíveis de federalização em venda.
1: As informações estão no portal almg.gov.br da Assembleia de Minas para a Pérola, Líria Vaz.
2: Muito obrigado pelas informações, minha amiga Líria. Abraço, até amanhã.
1: Até amanhã, abraço, querido.
3: Tá, gente, Pérola FM, muito mais música, muito mais informação. 4 horas, 35 minutos, hora certa, Cicobi. Ótima tarde pra você. Lembrando a você que foi perdida uma chave, né? Falar aqui, ó, chave de carro perdida ontem na Avenida Frei Simeão, indo lá pro Trevo. Ela tem um chaveiro de coração com Nossa Senhora dentro. Se alguém tiver achado, por favor, entre em contato aqui com a Pérola FM. 33-999-700-67. Agora, 4h35, hora certa, Cicobi.
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Que música maravilhosa. Esse Adair Cardoso canta demais, hein? E com a Cláudia Leite, então, pronto. Formou, fechou. Enamorado. Adair Cardoso com a participação da Cláudia Leite. 18 faltando para 5 para 17 horas, hora certa se cobre. Nessa tarde legal de quinta-feira, se aproximando, final de semana. Hoje já dia 30 de julho de 2026. Amanhã a gente tem o dia dele na UAI, hein? Fazer aquele trabalho lá de sono, de carro de sono de rua. Amanhã é dia D na UAI. Agora faltando 18 para as 3, para as 15 horas, hora certa se cobre. Ótima tarde para você. Obrigado pela sintonia, obrigado pela companhia. Seu amigo André Luiz, é um grande prazer estar com você pela nossa Pérola FM. Vamos lá. Lembrando que a Beleu mandou avisar que tem forró nota mil no sábado, né, Beleu? Alusão pra você, Beleu. Aí na Rua 4, Estação da Luz, Rua 4, Juscelia Lara, Cristiano, Seu Joá, Túlio Getúlio, Joana e Tono, Rua 4, Estação da Luz. O bairro maravilhoso, pessoas maravilhosas, trabalhadeiras, ordeiras. Abração, boa tarde. Alusão também lá na Rua... deixa eu ver aqui, Rua 1, né, da Estação da Luz, a Dalto Bochecha, a esposa Denise, Claudene, Ana, filha Sara, Tonguim, Marisa, Maria de Brau, a Marta e Mano, Marcos Sul, na Rua 1, Rua 2, Edmada, Ana Maria e Jaqueline, Alusão, Ivone, Camisa, Sotacir, Dona Zefa, Rua 2, com Rua 5, Tassiana, Seu Tião e Heitor, Rua 3, a Maria, mãe da Tita, Ana Maria, Rua 3 também, a Gugu, né, alô Gugu, Cida Gugu, alô Fabinho, Rua 3, lá, o pai de Israel, Crezinho, Alusão, Alessandra, Laninha, Rua 3, valeu gente, Estação da Luz, Maria Alice, Ivan, da Fazenda Manoa, Lucas, está fazendo saudade, boa tarde. Vamos trazer mais música boa, 17 para 5, para 17 horas, hora certa, 5 horas. Daqui a pouquinho vou fechar a festa 104 de hoje, hein? Silvano Salles, Eu Sem Você, Pablo, A Voz Romântica, Tudo ou Nada. Pablo, que gosta muito, é o Russo Pedreiro, vai para ele, né? Sempre tá ligado com a gente, pro Dedão, na Rua São Paulo, Sandra, Rua São Paulo, Meliano e Afonso, Alusão Hermógenes, Rua São Paulo, Alohane, Léo Tazoas, Miguel, Gabriel, Mike, Cláudia, Rua São Paulo, Simbora e Fatinha, Rua São Paulo, também uma alusão especial através da Bela Vista Rosa, Diquinha na Rua Bela Vista, Eliane e Johnny na Rua Bela Vista, né? Abração, boa tarde. Silvano Salles, Eu Sem Você na nossa programação, também pro Tia Eda e Dedinho, presidente Bernardo, Carlinhos, atleticano vascaíno, Guilherme Vascaíno, valeu Guilherme, alusão, Silvano Carcará, Silmar na presidente Bernardo, também seu Milton, esposa Marina da Damara, abração, boa tarde. Portal.

Eu vou voltar aqui que eu vou fechar logo a nossa festa 104, para daqui a pouquinho a gente trazer, né, o nosso, a nossa programação Sertanejo Bom Demais. Boa tarde para você, obrigado pela sintonia, obrigado pela companhia, seu amigo André Luiz. É a nossa festa 104 na nossa Pérola FM. Você de casa, boa tarde, do trabalho, do carro, do centro, das fazendas, da Pérola Online, através do aplicativo Rádio Pérola FM. Excelente tarde. Trazendo o Pablo, a voz romântica, tudo nada, já anunciei que é pro Russo Pedreiro. Valeu, Russo, sempre tá ligado com a gente. Depois tem Vinição, eu, meu cavalo e ela. Vai lá pro Igor, mostra. Alô, Igor, tá ligadinho com a gente. Abração, Igor, boa tarde, obrigado pela sintonia. Ainda tem Osni Alves, casados só no papel. Valeu, valeu. Valeu, Igor Motos. Deixa eu falar aqui. Ô, gente, vamos ajudar a Sávia, né? Olha só, deixa eu falar isso aqui é importantíssimo. Pedido de ajuda urgente. Paciente internado no Hospital de Carlos Chagas aguardando uma vaga para cirurgia urgente. Quadro piorando a cada dia. Muita dor, inchaço, dificuldade para se movimentar. Mas conhecida com nossa amiga Sávia Ré, a família está desesperada e precisa de ajuda para quem é, para que ela consiga atendimento o mais rápido possível. Como você pode ajudar? Compartilhe essa publicação, marque amigos, autoridades e páginas da região, ajude a dar visibilidade para que a vaga seja liberada. Toda ajuda é bem-vinda. Eu fico sem entender, depois eu sou chato. A gente tem que pensar o seguinte, a política está aí. Agora é a hora de fazermos a diferença de candidatos, de políticos que já foram eleitos com seu voto, com meu voto, com o voto do povo, que tem colocado emendas parlamentares dentro do hospital, mas nós queremos muito mais. Aqui eu não estou julgando ou estou supondo que há irregularidades dos repasses do dinheiro do hospital, pelo amor de Deus. Só quem sabe é quando a gente precisa lá do hospital e a gente vai lá e lá não tem uma máquina, um equipamento que a gente tanto necessita, né? A verdade é essa. A Sávia agora está precisando, amanhã pode ser você. Eu sei o que eu passei lá, o que nós passamos lá. Ainda que no caso específico da nossa filha lá, da minha esposa, nossa filhinha, não tinha como fazer nada, foi Deus, a vontade de Deus. Mas Sávia tem como fazer. Gente, ficar esperando. Cadê os políticos da cidade? Vamos se movimentar. Cadê os vereadores? Agora é, é hora para estar se movimentando, procurar um jeito, um meio. Não dá para aceitar essa situação de vagas. Nós não temos uma estrutura adequada para atender casos como esses, caso da Sávia aí, né? Ainda bem que o hospital regional está pronto logo, logo, vai desafogar o Santa Rosália e outros hospitais de Teófilo Otoni da região. A verdade é essa. Aqui nós temos o Hospital Doris Vestim, que para algumas coisas, rapidinho, vai estar sanando lá, né? Quando você precisar, ele vai estar lá. A verdade é essa. Agora, no caso aí, não tem como o hospital daqui não ter essa estrutura para estar fazendo. Deveria ter. Não é culpa do hospital e nem de quem administra o hospital. Deixar bem claro. Culpa é daqueles que nos governam, no âmbito federal. A verdade é essa. Deixar bem claro. Ah, eu vou encaixar você aqui, vou fazer um favorzinho para você aqui. Não. Deveria ter estrutura de equipamentos de qualidade, de grandes profissionais também, o quadro clínico do hospital ser melhorado. A verdade é essa. Aí agora a Sávia está lá sentindo dor, inchaço. Eu quebrei meu braço, eu sei que eu passei. Eu era uma criança, eu tinha para meus 9, 10 anos de idade, eu caí da picape do meu tio Carmelito brincando de equipe, e aí machuquei minha cabeça, dei um corte profundo, e fiquei com duas canas no meu braço esquerdo quebrado. Teve recurso aqui? Não. Quantos anos tem isso? Hã? Quantos anos? Eu tinha 9, 10 anos de idade. 10 anos, me lembro muito bem. Eu estou hoje com 45. E os recursos eram precários. E os políticos fizeram o quê até hoje para melhorar? Para que você, quando precisar, seja atendido dentro da sua cidade. Porque eu, a pé, a cidade pequena, vou conseguir fazer uma visita para você. O seu parente mais próximo vai conseguir pagar um táxi ou um mototáxi e ir até o hospital te visitar. E você vai ser atendido próximo daqueles que te amam, na sua cidade, próximo da sua casa, do seu lar. A verdade é essa, está na hora de mudar. Eu queria que todas as cidades tivessem estrutura, pelo menos um mínimo de estrutura, para atender aqueles que mais necessitam e que precisam. Fica aqui o meu desabafo e, sabe, nós estamos na torcida por você, minha querida. Vai dar tudo certo, em nome de Jesus Cristo. 7 para 5, às 17 horas, hora certa se cobre. Se você não se colocar no lugar do outro, sentir empatia pelo outro, meu amigo, você não tem Deus na sua vida, não, me desculpar. A verdadeira religião é essa, empatia. Eu aprendi que eu tenho que me pôr no lugar do outro, sentir o que o outro sente. Amar a Deus sobre todas as coisas e o próximo como a ti mesmo. A verdade é essa. Pablo, a voz romântica, tudo ou nada, depois Vinição, meu cavalo e ela. Não vai dar tempo mais para o Osni Alves devido ao meu comentário. Voltando ao apoio cultural, já volto trazendo sertanejo bom demais. Conto com você, até lá.

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8: Na nossa Pérola, 5 horas mais 10 minutos. Ótima tarde para você, para meu amigo, minha amiga. A partir de agora, o melhor da música moda de viola, sertanejo, eletrônico, não é brega, não é axé, não é rock, não é forró, é sertanejo, viu? Alusão que não alegaram Maciel, Dona Sebastiana, seu Guilhermino, Dona Zilda, Zé Júlio, Edson e também Maria. Abração, valeu, Beleu, do forró, nota mil. Valeu, Beleu, minha querida, abração pra você, viu? Ótima tarde na Rua 4, Estação da Luz. Alô, Lelé. Valeu, gente. Sábado tem forró. Forró nota mil, forró bem viver, forró de terceira idade. Vamos lá. A partir de agora, o melhor da moda de viola, sertaneja boa. WhatsApp 33999-270067. Vamos lá. 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Trazendo ao Miss Sater, um violeiro toca. Rio Negro Solimões, a gente se entrega. 5h11, olha a hora da Certa Cicobi, boa tarde. Alô, João Cumprido, tá sumido, né, dona Ana? Também um abração pra vocês, viu?

Tá aí, a gente se entrega, Rio Negro, seu Limões, também ao Missato, violeiro toca. Alusão especial lá pra Fátima do Nage. Alô, Fátima, obrigado pelo carinho e atenção. Ela falando que a Sávia trabalhou na campanha, balançou tanta bandeira, fez tanta campanha, agora é hora dos políticos se mobilizarem e ajudar a Sávia. Sim, concordo, né? A Sávia está precisando da gente, dos políticos, de conseguir uma vaga imediata para ela, para que ela possa resolver essa situação de saúde. Tomara a Deus que não seja com você um dia. A verdade é essa. Vamos ajudar a Sávia a sair dessa situação e arranjar essa vaga. 5h19, olha a hora da certa escola. Alô, Fátima, no Nájila. Alô, Nájila. Vital, Tereza, Márcio, Keiser, Carlos Paraíba, Germinil, Geni. Alôzão, meu amigo Valdeci. Alô, Luciana. Alô, também a Fátima Melri. Um alusão lá pro Docha e Sarapião. Valeu, Nájila. Vamos trazer mais música boa. Dona Eva Frank tá ligada com a gente. Alô, Dona Eva. Alô, também Marisalva, os pais dela, João e Maria. Cleusa, Zenilda. Cleusa lá de Aracruz, né? Tonique Tinoco tá chegando, o rei do café. Depois, Leandro Leonardo, Amor Dividido. Roberta Miranda e Reginaldo Rossi. Amanhã, 5h20, olha a hora da Sete Cicobi. Boa tarde.

0: De volta na nossa Pérola FM 104,9, 5:30, olha a hora da certa, Cicobi. Dona Eva Franco está lá ligada com a gente, um carinho enorme com a gente. Abração, Dona Eva, Eva Franco, eba, bom demais, hein? Logo, logo vai fazer aniversário, vai colher mais um jardim, uma flor no Jardim da Existência. Abração, Dona Eva, minha querida, Deus abençoe. 5:31, olha a hora da certa, Cicobi.
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0: Seu amigo André Luiz, até pertinho da 7 da noite, né? Tem o espaço dito para a Voz do Brasil, Alusão Fazenda Pampulha, Riqueza, Marlene, Jim, Aveline, Ávila, Pedro Henrique e Davi Lucas. Fazenda Pronalto, alô Danilo. Alusão meu amigo Ailton Figueiredo, Ailton sempre está ligado com a gente, Neguinho também da oficina. Alusão GG Alves, Maluquinho do Brega, Alusão Grilos Bar, Bazar da Fleuza. Valeu Mega Bazar Pop, alô Derval Barata, alô Bio, Alusão Bela Tech Móveis, Claudinha, Lurdinha, Varni e o João. 5:31, olha a hora da certa, Cicobi. A nossa amiga Wanda, fazendo Copacabana, ali Roberto Santos, levando abração pro seu Roberto Santos. Wanda, irmã da Menga, também o sobrinho dela lá de Teixeira de Freitas, sempre tá na cidade. É Bilô, é Wanda? É abração, Bilô. Valeu, Wanda, um abraço pra você, minha querida. Ótima tarde, tá ligada com a irmã Marisalva, também já mandei até alô pra você, viu, Marisalva. Boa tarde, Marisalva, pra você e os seus pais, e Marisalva, João e Maria, boa tarde. Valeu, Wanda, valeu, Menga, Menzinha, Juca, que o pessoal da Rua São Paulo, alusão Lia, João Batista e Gabriel, Rua São Paulo, e valeu, Wanda, pessoal das fazendas, vizinho da Wanda aí, né, seu Roberto Santos, os amigos da Wanda, os sobrinhos, a irmã Menga lá no Prado, na Bahia, Zezé de Camargo e Luciano, né, Wanda, Flores em Vida, ela diz que ama a rádio, ama esse programa e gosta muito do Brega, Paraíso do Brega, sábado tem junto com o GG, viu, Wanda? Depois tem Marco Brasil, meu velho pai, com a Jaine, 5:32, olha a hora da certa, Cicobi. Vamos colocar também Milionário José Rico, Sonho de um Caminhoneiro, 5:32, olha a hora da certa, Cicobi, boa tarde.
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0: Vai essa pro Marcos Sul, Marcelo Nariz, Zé Adilson, Sérgio Maurílio, alô, Lourdinha, valeu, Marcos Sul.

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Que música boa, alô Márcia, na Fazenda Sintra, irmã da Luciene, né? Os Sintranos, valeu Márcia, um abraço pra você na Fazenda Sintra. Alô Luciene, na 418, seu Mário. Alô minha amiga, meus amigos, eu me sinto super bem, me trata super bem. Sandra, Dudu, alôzão Judite, 418 também, a minha amiga Neiva Ordalha no Rancho Talismã, né? Abração Neiva, alôzão MG, 418 também, a minha amiga Juscelia, Silmar, Toquinho e Luísa, valeu gente, valeu Luciene, valeu Márcia, Fazenda Sintra, não é isso? Abração para vocês, boa tarde, obrigado pela sintonia, obrigado pela companhia, valeu Márcia, Fazenda Sintra. Agora tem Milionários da Rica, Sonho de um Caminhoneiro, vai para você e Márcia, todo o pessoal da Fazenda Sintra. Depois, Leonardo, Dona do Meu Destino, para Silvana, Silene, Sara, Dona Zefinha, para Eliana e Johnny na Bela Vista, lá através da Bela Vista Rosa. Na Rua 13 é outra Rosa, abração, boa tarde.

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2: Valeu, Beleu, forró nota mil, forró da terceira idade, abração Beleu, a coordenadora, presidente, né, do forró nota mil lá do Clube Carlos Chagas, lá na quadra do clube. Valeu, Beleu, um abração, minha querida, boa tarde. 11 faltando para 6, para as 18 horas, olha a hora, gente, era certo, Cicobi, sertanejo bom demais, um alusão lá pro meu amigo Ailton Figueiredo, tá ligado com a gente, família Figueiredo, foi o André Figueiredo que descobriu o André Luiz e trouxe para comunicação no ano de 99, viu, foi ele, grande André Figueiredo, um abração, Ailton Figueiredo, minha consideração, meu respeito, é, minha gratidão à família Figueiredo aí, especial o André, o Ailton também, que é um amigo, eu encontro sempre, encontrei com ele lá no Quero Mais Pastel, né, Ailton? Aí, você deu aquele pastel bacana, abração, meu querido, valeu, Ailton. E o Neguinho tá por aí, Ailton, abração, Neguinho Mecan, grande Neguinho. 10 para 6 para 18 horas, olha a hora, era certa, Cicobi.
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0: Essa perguntação, será que eu vou berrar? Eu não sei. Hein, João Comprido, será que ele vai berrar? Eu não sei. Ou ele tá berrando agora, é Bezerra, é? Ah, meu Deus do céu. Alô, sou João Comprido, um abraço, meu querido. É isso. Obrigado pela sintonia, obrigado pela companhia. Dona Ana também. Obrigado aí, viu? Tudo de bom sempre, João Comprido, Dona Ana. Ouvindo a gente, sou João Comprido. Esse homem disse que vai berrar, e aí? É, Rick Renner, será que eu vou berrar? Não sei, né? Tá bebendo, já tá berrando, né? Tem uns que berram, tem uns que cantam, tem uns que choram, tem uns que dormem muito, tem uns que ficam mais alegres. Vai no sistema nervoso de cada um, né? 6:06, olha a hora da certa, Cicobi, boa noite. Alôzão, meu amigo, seu Fernando e Dona Laide, lá na esquina Manuel Peralta, né? Marciano, você tá ligado aí, Marciano? 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Boa noite, obrigado pela sintonia.
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0: Seu amigo André Luiz, 6:06, olha a hora da Certa Cicobi. Vamos lá, alusão lá pro Jordans, Tereza lá pertinho da Casa de Rações. Tereza Santos também ligada com a gente, pertinho da Fundação J Firma. Alusão, Pitbull, Motopeça, Lopit, Lobim. Uma alusão especial, Sérgio Milho Brega Brasil, Lindauro Sírios, Bairro Laria. Alô, Adriana, Dricas Bar, Adriana Alberta, Luiz Alena, Dalila e Camila. Boa noite pra vocês, viu? Obrigado pela sintonia, alusão também especial lá pro seu Negro, Dona Maria, os pais do Marquinhos, curador do Cabeção, Vale Verde, Márcia Martins, Euler, Gregória Lima, Rua 3, a Dona Maria de Socorro, Dida, Gilvan, Liane e Caleb, o Demi, flamenguista, alô Demi, um abraço, viu? Boa noite, valeu pessoal do Vale Verde, alô David, alô Cláudio, alô Quinha, alusão Rua Dona Chiquinha, Lucimaura, Patrícia, Maria, Ida, Igor, Braia e a Tainá, né? Vamos trazer mais música boa. Quer participar com a gente? Só moda de viola sertaneja até pertinho das 7 da noite, né? 33999-270067. Lembrando que tem culto de libertação na Igreja Assembleia de Deus, Caminho do Céu, Tocantins 522, no sábado e também domingo. Às 7:30 da noite, Pastor Aguinaldo e família espera por você, viu? Vamos lá, vamos trazer mais informação aqui, utilidade pública. Tem outra aqui, ó. Ó. Chave de carro perdida ontem na Avenida Frei Simeão, indo pro Trevo. Ela tem um chaveiro de coração com a Nossa Senhora dentro. Se alguém tiver achado, por favor, entre em contato. Pode entrar em contato com o Zap da Rádio 33-999-70067. Alberto e Adriano, culpados. Jorge Matheus, louca de saudade. 6:08, olha a hora da Certa Cicobi, boa noite.
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0: Low Ben, né? Made in Roça, na nossa programação, 6h18, olha a hora, gente, era 7 Cicobi, boa noite. Obrigado pela sintonia, obrigado pela companhia. Alôzão lá pro Peba, pai da Amanda, Amanda do Pérola. 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
0: 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Trazendo Léo Magalhães, Absoluta, lá para as Três Barras, para o Ronaldo. Ronaldo é o Demonecau, é o Wes, Vilmar, Tim, Adilce e Juscelia. Está lá nos preparativos do requeijão, os melhores da região. Esse requeijão você vai encontrar amanhã lá no mercado, na banca do meu amigo José Carlos de Jesus, é o Cal, né? 6h20, olha a hora da Certa Cicobi. Depois tem Gustavo Lima, sofrimento simultâneo. Lá pra Maria da Rua 3, Estação da Luz, mãe da Tita.
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Deixa eu mandar alusão e pular pro Córrego Seco, meu amigo Cauã. Alô, Faetão, alô, Luiz, Córrego Seco. Valeu, Cauã, meu querido, pessoa maravilhosa. Esse menino é 10. E o Pena que é flamenguista, eles lá são flamenguistas, né? Valeu, Luiz, valeu, Faetão. Valeu também, meu amigo Cauã. Boa noite, Córrego Seco. Quando lá eu vou, né? Sou muito bem recebido. Abração, boa noite.

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1: Já de volta, 6h31, olha a hora da certa, Sicoob. Meus amigos do Córrego Seco, vocês são 10, né? Por isso que eu volto sempre aí, sou muito bem recebido. Alô, vamos pro Juca, viu, Cauã? Sua mãe aí, Sirlei, Serjão, seu irmão é Rian. É isso mesmo, Cauã? Será que agora acertei? Abração pro Faetão, pro Luiz também. Valeu ainda, Arlene, né? Arli, valeu, Córrego Seco. Ótima noite pra vocês, viu? Obrigado pela sintonia através do aplicativo. A mãe do Cauã fabrica um beiju, o pai dele fabrica um requeijão, um dos melhorzinhos que tá tendo, viu? Oba, bom demais, viu? Vitor e Léo trazendo Estrada Vermelha. Aí vai para vocês do Córrego Seco, para Luiz, Faetão e Cauã. Depois de Paulo e Paulino, onde anda você? 6h31, olha a hora da Certa Sicoob. Boa noite.

Tá aí, música boa, hein, de Paulo e Paulino. Onde anda você? Faltando 21 minutinhos para as 7, para 19 horas. Olha a hora da certa, Cicobi. Boa noite. Hoje é quinta-feira, amanhã já é sexta. Tem mais um final da vida. E a Deus, adorar somente a Deus. Ele é Deus, Ele é bom, Ele é justo, Ele é real, Ele é verdadeiro. Obrigado, Jesus. Agora tem Eduardo Costa, Vida Sem Alma, música maravilhosa. Eu vou ouvir 10 vezes, não vou cansar. Vai pro Marco Sul, vai pra minha amiga Maria Neide, aí Kelly Laís, vai pro Ronaldo Cantão, Dona Ney, Hora Fazenda Musculados e Presidente Pena. Vai pro Gilberto Loura na Tocantins, Dona Maria, Chiquinho, Chiquinha, Negão, Dengoso, valeu Loura. Vai também pra minha amiga Jurênia, Roberto Carcará, Santinho, na Rua 4, Mercadinho Baratão, alô Maria, Maricele, Lucão, Marcelo, alusão Casa Limpa, alô Samuel, vai pro Cês também, viu? Eduardo Costa também pra a minha amiga lá na Rua Jurestávola, Mariazinha, alô Mariazinha, alô Delminha, alô Dilma, Dona Geralda, alô Maura, alô também Adriano, Bill e família, vai pro Cês, Rua Vitória, alô Nalva, Nalva, mãe do Reginaldo, Nalva não perde o programa, Rua Aracaju, Vavá, Hortifruti de Grangeiro, Santos,

0: Dutra, Luiz Fernando Léo e Adria, Doni Lara e Samuel lá na rua Giovanni Batista Pinto, Alô Brasil, Luzete. Um alusão também lá para Teilane Neto, Silvio, Fulício Reformado, Dona Thelma. Valeu, gente!
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0: Seu amigo André Luiz, viu? Ah, é, música boa, Eduardo Costa, Vida Sem Alma. O pessoal gosta muito dos fãs do Eduardo Costa, né? E aí depois a gente vai trazer Jados e Jados, Noite Frustrada, Marco Sul, gosta, Lima, gosta muito dessa, né? Com Gustavo Lima. Agora 19, faltando para 7, olha a hora da Certa Cicobi, boa noite!
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0: Vai para Luciana Francisca no Sagres, também para Neude do Lagoinha, né? Isso, para a Cleonice do bairro Olaria. Alô, VDM Fretes, alô, Luquinhas!

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2: Valeu, Beleu, presidente lá do Forró Bem Viver, Forró Terceira Idade. Abração, Beleu, aí na estação, boa noite. Alô, Zão, estação, Rua 2. Edmar, Dona Maria Ilza, Jaqueline, Ivone Camisa, Sol Tarsilo. Olha, Dona Loura, lá na Tocantins, ela tá ligada com a gente, viu? Vizinha da Bilu. Alô, Dona Loura, um abração, tudo de bom, viu? Boa noite. Daqui a pouco eu volto pra fechar o programa e despedir de vocês. Boa noite.
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3: Na nossa pérola, faltando 6 para 7. Alô, Santos Drinks Bar, valeu, Santinho, boa noite. Eu vou me despedindo por aqui, com a graça de Deus. Tudo indica que eu volto amanhã, né? Um abraço a vocês. Se não der certo, que amanhã talvez tenha um compromisso em casa, alguma coisa, talvez eu fique por lá mesmo, viu? Mas, se não, a gente vem pra cá, faz o programa todo amor e dedicação pra vocês. Valeu, Dona Loura, na Tocantins. Léo Nascimento, Eduardo Costa, tatuagem. Depois Henrique e Hernani e Carminha. Já já o espaço é dito para a Voz do Brasil. Boa noite, tchau, tchau. Deus abençoe todos vocês. Valeu!

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Marcelo Gaúcho. Eu escolhi o som automotivo e o som automotivo me escolheu. Hoje, a grande maioria das pessoas no Brasil que tem um som no seu carro já tocaram Marcelo Gaúcho pelo menos uma vez, mesmo sem saber. Eu acredito que som automotivo não se resume a ter um som potente no carro. É um estilo de vida. É acordar cedo todos os dias, dar um duro danado no trabalho, enfrentar todos os problemas de quem não ganha as coisas de mão beijada nesse país. E mesmo assim, pegar aquela grana em que poderia fazer uma viagem pro exterior, um cruzeiro, poderia trocar de carro, comprar roupas novas, iPhones, enfim, e investir em um som pro seu carro. Mesmo sabendo dos preconceitos, mesmo sabendo dos riscos de ter o seu som roubado ou simplesmente apreendido pela polícia. Sabe por quê? Porque gente como a gente não se contenta em ser só mais um na multidão. Nós queremos fazer a diferença, levar alegria por onde a gente passa. Quem ama som automotivo não tem preconceito com nenhum estilo musical. Nossos carros tocam sertanejo, funk, rock, hip hop, tocam axé, tocam de tudo. Sabe qual a única coisa que a gente pede? Um espaço adequado. Um lugar onde a gente possa se reunir e praticar nossa paixão, sem ser criminalizado. Som automotivo é do bem, é diversão. E sabe o que mais? Nós somos muitos, muitos, muitos. Não é preciso ter um carro de som para fazer parte da família do som automotivo. Podem até tentar calar nossa voz, mas eu quero ver aguentar o peso do grave.